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2: 17 graus. 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

já estamos a chegar às 9. Às 9. Era bom que fosse já 9 horas, não é? Às 10h30, sempre com a energia da Galp. Tenha uma excelente quarta-feira. A meio da semana. Hey, baby. Ainda estava a pensar nas 9. Isto é aquele cafezinho que ainda falta tomar antes de começar a carburar. É verdade.

0: São 7:30 em ponto.
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0: Ei, ninguém nos para. As manhãs da Clube FM já estão no ar e quem está no trânsito também. Aumentei o volume, calma, vá com precaução, porque estamos ainda a meio da semana e espero é que a semana e o dia essencialmente vos corra bem. Na companhia da Clube FM, as manhãs da Clube, sempre com a energia da Galp. Vamos abrir com Dua Lipa, vem esse Don't Start Now, depois o Sam Smith e o Drake. Daqui a pouco já vamos ao tempo, a semaninha que vai ser marcada também pelo aumento de temperatura, vamos daqui a pouco já detalhar. Também à frente vamos ver os títulos dos jornais que estão nas bancas esta quarta-feira, 20 de maio.
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0: Tenha uma excelente manhã. Bom dia.
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Esta é Wish I Knew You dos Revivalists. Bom dia, são 8 da manhã. É a entrada de mais uma hora das manhãs do Clube FM desta quarta-feira, 20 de maio. A seguir já aos comerciais, temos também a previsão do estado do tempo. Vamos olhar para as condições atmosféricas esta quarta-feira, à meio da semana, 20 de maio. Hoje que se assinala várias datas comemorativas, Dia da Marinha, hoje também Dia Europeu do Mar e o Dia Mundial da Meteorologia. É precisamente para aí que vamos olhar então para

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1: E já são 8:02, manhã de quarta-feira. 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Olhamos então esta previsão do Instituto Português do Mar e da Atmosfera para toda a Ilha da Madeira. Períodos de céu muito nublado. Esta quarta-feira, vento fraco a moderado. Já chegar aos 22 graus. Já no norte, Porto Moniz, São Vicente, 21. Em Machico, 20 graus. Máxima de Boa, que atinge os 31 graus no dia de hoje. E 23 na cidade do Porto. 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Bom dia, são 8:03.
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3: É a semana que está a meio e nós temos mais uma sessão das manhãs, sempre com os melhores hits da cidade para começar da melhor forma o seu dia. Uma boa quarta-feira para todos, bom trabalho e se já está no trânsito, boa viagem, atenção aí na estrada, vá com precaução. Agora vamos começar com Kygo, vem esse Raging. Depois passa aí Benson Boone, Barba Bandeira e o George Ezra. É este quarteto inicial. Hoje dia mundial também das abelhas. Hoje é um dia comemorativo de várias coisas. Como já vos disse, dia da marinha. Portanto, está tudo mais ou menos interligado. Dia europeu do mar. E hoje também o dia da meteorologia que já acabámos de conferir. Máxima para o Funchal, 22 graus. Nesta hora vamos ter também as 20 maias da semana, daqui a pouco, mas dentro de minutinhos olhamos os jornais, as principais manchetes que estão hoje nas bancas. É daqui a nada. 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

0: Já está a primeira a abrir a hora 8 das manhãs. Música de Kygo, chama-se Raging. Neste 20 de maio.
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0: E agora?
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0: Olhamos as primeiras páginas dos diários que já estão nas bancas esta quarta-feira, dia 20 de maio. Primeira página, ou seja, a capa do Diário de Notícias da Madeira, destaca este título principal. Remessas dos imigrantes sofrem quebra histórica. Temos também República ignorou pedido da região para segurar estudante insular. Projeto dá nova vida aos 75 docentes, pressiona a rede escolar. Também pode-se ler no Jornal da Madeira de hoje atrasos pensão da ASA. Apoio de 239 mil euros para proteger os mais vulneráveis. São as principais notícias que estão na capa

do diário, os principais títulos do Jornal da Madeira, melhor dizendo. Passamos aos jornais nacionais, neste caso os diários também nacionais, a ver aqui o principal título de cada um. Jornal de Notícias tem sentença sobre desvio de 10 milhões congelada há 2 anos no tribunal. O Diário de Notícias de Lisboa destaca um impasse à hesitação de Trump. O Irão ameaça abrir novas frentes de guerra. O Público tem Estado paga até 1.500 euros por hectare para limpeza de terrenos. E no Negócios Hoje, devolver TV, frigorífico ou ar-condicionados velhos vai dar desconto em novos. Pois, é um dos títulos que está também no matutino, neste caso no jornal Negócios. Bom dia, são 8h10. 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

0: estação da Rádio da Capital, manhã de quarta-feira, dia 20 de maio. Música é de George Ezra, chama-se esta Budapest. Espero já que tenha um ótimo dia, bom trabalho, boa viagem com a Clube FM. E já sabe também, as manhãs sempre com a energia da Galp, Viveiros, Madalenas, Poço Barral, Porto Cruz. 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Tivemos aí também a Barba Bandeira e a Carminho, ainda Benson Boone, na abertura desta hora. Vem aí o Fernando Daniel, literalmente. Ele vai estar também, é um dos artistas que vai estar nas festas de verão aqui na Ilha da Madeira. Está de regresso.
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0: Here we go. Esta chama-se Espera, mas o tempo não para. Já são 8h20. Daqui a pouco também música de Lucas Graham e aniversariante do dia, que é a Cher.

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artista, Cher, cantora, atriz, personalidade. A deusa da pop faz 80 anos. Um dos hits da artista de Chup Chup.

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0: Clube FM, bora subir o volume. São as manhãs do clube, sempre com a energia da Galp. A rodar nesta última dose também Lucas Graham. Ouvimos esse Mama Said. Já são 8h32.
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0: E já a seguir também olhamos para a previsão do estado do tempo.
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2: E olhamos agora a previsão do estado do tempo. São 8h35. 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Esta quarta-feira em toda a Madeira vamos ter períodos de céu muito nublado, vento fraco a moderado de quadrante leste, rodando para noroeste a partir do meio da tarde, e há uma pequena subida da temperatura nas zonas altas. Aqui, Porto Moniz, São Vicente 21, 20 em Machico, 21 também para Porto Santo, para a Ilha Dourada, esta quarta-feira. Lisboa que atinge os incríveis 31 graus no dia de hoje já, e o Porto não passa dos 23. 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
2: É, fico por aí porque vem aí as 20 mais da semana.
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4: É assim, as manhãs da Clube FM com os melhores hits da cidade. Tivemos aí atrás, temos pena da Nena também. As 20 mais da semana rodaram Joana Almeirante e também Martin Garrix. Estamos a meio da semana, é tempo também para irem votando no vosso tema favorito através do nosso website. Ora, esta quarta-feira também a vos dar os melhores hits da cidade, também assinalamos o Dia da Marinha, um bem-haja, um Dia Europeu do Mar e hoje também Dia da Meteorologia. Já se sabe que hoje temos uma máxima de 22 graus, hoje é quarta-feira, quem precisa também de música, os melhores temas para fazer companhia, está aqui na Clube FM. E vem aí mais um deles, é de Tate McRae, é para ouvir a seguir na Rádio da Capital.
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4: Esta chama-se Grey Day, depois passa aí também Coldplay com Yellow, Teddy Swims e Zoe. Isto até às 9 da manhã, eu volto à hora certa.

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0: Este é o Control de Zoe nas manhãs do Clube FM. Bom dia, já são 9 horas e 1 minuto. Manhã de quarta-feira, 20 de maio.
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0: É, e a música a seguir é da Lady Gaga, a abrir mais uma hora das manhãs. Bom dia.
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8: E continuamos juntos, sempre com boa música, boa companhia nesta manhã de quarta-feira. Hoje se assinala o Dia da Marinha e Dia Europeu do Mar, este 20 de maio. E hoje não é só isso, é também Dia da Meteorologia e Dia Mundial das Abelhas. É verdade. É tudo neste 20 de maio. É um mês de distância do verão. Vamos ter aí uma máxima hoje de 22 graus. Já há também essa indicação do Instituto Português do Mar e da Atmosfera, de uma pequena subida da temperatura nas zonas altas. Já daqui a pouco vamos ao detalhe dessa mesma previsão. Nesta hora que está agora a começar também, vamos ter notícias. Daqui a pouco, às 9h30, temos o essencial da informação. Para já, vamos abrir com Lady Gaga, depois Damian David e o Diogo Pissarra. Está aí neste arranque de hora. Clube FM, a sua melhor opção para começar o dia. Espero já que tenha uma excelente quarta-feira.
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0: Entretanto, já são 9h19, manhã de quarta-feira, 20 de maio. Música é dos Maroon 5, de Adam Levine. Esta chama-se Sugar. E atrás também Diogo Pissarra, A Monarquia. Recuperámos esse. Também ia abrir Lady Gaga com o Damian David pelo meio. Hoje é quarta-feira, 20 de maio. Hoje assinala-se o Dia da Marinha e também o Dia Europeu do Mar. E Dia de Meteorologia, é verdade. E por falar nisso, é olhar para a previsão para hoje.
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0: E é já.
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0: 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Esta quarta-feira vamos ter em toda a ilha previsão de períodos de céu muito nublado, vento fraco a moderado do quadrante leste. E há uma pequena subida da temperatura nas zonas altas. O Funchal também vai ter períodos de céu com alguma nubosidade. O vento vai estar fraco. A temperatura máxima para a capital é de 22 graus. Já norte, Porto Moniz e São Vicente, 21. 20 em Machico. Porto Santo chega aos 21 também. Lisboa chega aos impressionantes 31 graus no dia de hoje. E a cidade do Porto não passa dos 23. 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Manhã de quarta-feira, vamos às 20 mais da semana.
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0: E uma delas que tem estado em alta é esta Som Nacional de João Só com o Tiago Nogueira. O tema chama-se Quem Não Sabe Amar. E depois tem também Júlia Mestre. Vá votando aí no seu tema favorito em www.rclub.pt.
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Esta é a Rádio da Capital, nesta manhã de quarta-feira. A música é da Alicia Keys, chama-se esta Empire State of Mind. Atrás também, às 20 mais da semana, tivemos aí a Júlia Mestre e João Sova, aftando o seu tema favorito.

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1: Às vezes uma música diz tudo e agora também as notícias faz parte também do dia-a-dia de toda a gente. E é isso que vamos para já, para o essencial da informação. Notícias.
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1: Já são 9h32.
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3: 8 pessoas com idades entre os 17 e os 63 anos foram detidas por suspeita de pertencerem a uma rede organizada de tráfico de droga que operava na Madeira, que foi desmantelada pela Polícia Judiciária. Em comunicado, a PJ indica que 2 dos envolvidos são residentes na área de Leiria, tendo as detenções ocorrido na sequência de mandados de detenção fora de flagrante delito e de busca domiciliária. Nesta investigação, sob a alçada do Departamento de Investigação Criminal da Madeira, foram também apreendidos cerca de 1,3 kg de estupefacientes e mais de 16 mil euros em numerário. A PJ adianta ter apreendido ainda diverso material conotado com a preparação, acondicionamento e distribuição de droga, além de bens suspeitos de constituírem vantagens da atividade criminosa, reforçando os indícios recolhidos ao longo da investigação. O Presidente do Governo diz que não existe qualquer suspensão do programa insular, esclarecendo que o Governo da República irá proceder à prorrogação da portaria em vigor. A RTP Madeira tinha informado que o programa seria suspenso a partir do dia 15 do mês que vem e que isso mesmo já estaria a ser comunicado às agências de viagens. Questionado sobre esta situação, Miguel Albuquerque explicou que o programa ficou de facto temporariamente condicionado devido às alterações legislativas aprovadas na Assembleia da República e enviadas para promulgação pelo Presidente da República. Ainda assim, assegura que existe um compromisso por parte da Secretária de Estado para prolongar a atual portaria antes de 15 de junho, permitindo a continuidade da aplicação do programa. A ARAI realizou uma ação de fiscalização no mercado dos lavradores e detectou 4 infrações registadas no livro de reclamações. A operação intitulada Valor Real abrangeu vários sectores de atividade e teve como principal objetivo fiscalizar práticas comerciais potencialmente lesivas para os consumidores, designadamente o crime de especulação e a incorreta fixação dos preços de venda de bens. Foram fiscalizadas 30 bancas, stands e lojas.
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3: 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Estão ligados no Clube FM desta quarta-feira, dia 20 de maio, dia da Marinha e hoje dia europeu do mar e da meteorologia. Já se sabe, 22 graus de máxima, temos aí uma pequena subida de temperatura, mas amanhã ainda vai aumentar mais qualquer coisa e no fim de semana então ainda vai ser melhor. E mantém-se durante a outra semana, pelo que já estivemos a ver aqui numa perspectiva de previsão nos próximos dias. Já a seguir voltamos à música, vem aí Foster the People, a primeira é Pump Up Kicks, depois o Maninho, está aí com a Marisa Liz. Daqui a pouco também vamos olhar de novo os títulos dos jornais desta quarta-feira.
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3: Aproveite da melhor forma esta manhã e o dia também, inclusive, se está a trabalhar, bom trabalho. Deixe-se ficar, esta é a Rádio Clube, a Rádio da Capital, sempre com a energia da Galp. 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Vá com atenção, deixe-se ficar. 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

0: Em direção às 10 da manhã, faltam 14 minutos. Na Rádio da Capital tivemos aí mais uma sequência. Maninho e Foster the People nas últimas a desfilar. A seguir olhamos aqui os títulos dos jornais. Vamos ver as capas desta quarta-feira, 20 de maio.
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0: É isso mesmo, vamos às primeiras páginas dos diários desta quarta-feira. Começamos aqui com o Diário de Notícias, os principais títulos, para vos dar conta daquilo que já está nas bancas e que pode ler. Temos assim o Diário de Notícias da Madeira, remessas dos imigrantes sofrem quebra histórica, também projeto dá nova vida ao skatepark da Nazaré, Madeira com a pior taxa de sobrevivência ao cancro e ainda a República ignorou o pedido da região para segurar estudante insular. O Jornal da Madeira destaca a reforma de 255 docentes, pressiona a rede escolar. Machico reabilita parque de água de pena. Temos também Madeira registra a taxa mais baixa de sobrevivência ao cancro e ainda pensionista dá voz às queixas contra o CTT. Isto no Jornal da Madeira. Passamos aos diários nacionais. Jornal de Notícias com sentença sobre desvio de 10 milhões congelada há 2 anos no tribunal. O Diário de Notícias de Lisboa tem o impasse à hesitação de Trump. Irão ameaça abrir novas frentes de guerra. O Jornal Público hoje destaca que o Estado paga até 1.500 euros por hectare para a limpeza de terrenos e negócios devolver TV, frigorífico ou ar-condicionado velhos vai dar desconto em novos. São as principais manchetes dos diários desta quarta-feira.

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1: Este é o Fácil de Entender dos Gift nas manhãs da Clube FM. Faltam 8 minutos para as 10. Entretanto, vem aí o Virgul.
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1: Continuamos em português. Esta, cada um no seu lugar. Até às 10, ainda Barba, Tinoco e ainda The Weeknd. Eu volto à hora certa.

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0: Este é o In Your Eyes do The Weeknd nas manhãs da Clube FM. Bom dia, já são 10 horas e 2 minutos.
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0: E vamos para mais meia hora da emissão de hoje das manhãs. Neste...

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7: Espero que esteja tudo bem por aí. Vamos começar com mais meia hora da emissão, a última meia hora da emissão de hoje das manhãs da Clube FM, neste Dia Mundial também das Abelhas. Assinala-se neste 20 de Maio. As abelhas também têm direito. Hoje é Dia da Marinha e do Dia Europeu do Mar e também, além disso, Dia da Meteorologia. Por falar na meteorologia, máxima para o Funchal hoje 22 graus. Vamos ter aí uma pequena subida da temperatura, segundo o Instituto da Meteorologia, e o vento vai estar fraquinho também. Tenham um excelente dia. Vamos começar com Interestelar, do Plutónio.
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7: Esta já esteve também nas mais tocadas da semana, um dos que se destaca em termos nacionais. Está esta quarta-feira a abrir esta hora, Plutónio. Depois, também em português, a Maria Joana do Nuno Ribeiro, com o Escalema. E ainda vamos juntar Alex Warren com Fever Dream.

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5: E voltamos aos melhores hits da cidade. 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Agora o Seu Jorge vem aí a ser Amiga da Minha Mulher, depois vai ouvir Nobel e ainda às 20 mais da semana, a partir das 10h30, a Revolta do Vinil com Miguel Sousa. As manhãs do Clube FM amanhã estão de regresso às 7h30, sempre com esta boa disposição para a vossa manhã.
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4: O número de trabalhadores da Administração Regional voltou a diminuir no arranque deste ano, fixando-se em 20.950 postos de trabalho no final de março, segundo dados divulgados pela Direção-Geral da Administração e do Emprego Público. De acordo com a Síntese Estatística do Emprego Público, publicada a 15 deste mês, foi registada uma redução de 134 postos face ao trimestre anterior, uma quebra de 204 em termos homólogos, em comparação com o final de 2011. A diminuição é de 403 postos de trabalho. De acordo com a informação divulgada pela Direção-Geral de Estatística, a tendência de descida estende-se ao Instituto de Segurança Social da Madeira, que contabilizava 1.176 trabalhadores no final do primeiro trimestre deste ano, menos 18 do que no período anterior e menos 74 em termos homólogos. Desde 2011, este organismo perdeu 235 postos de trabalho. Funchal assinou contratos plurianuais com 17 entidades da cultura para o período 2025-2029, num valor anual de 261 mil euros, mais de 1 milhão de euros no final dos 4 anos. O Presidente da Câmara agradeceu na oportunidade o trabalho realizado pelos agentes culturais, apontando ser essa a razão, o trabalho em prol da cultura e da cidade, para que a autarquia tenha optado pela celebração de contratos plurianuais com a duração de 4 anos, visto que este novo formato implementado pela autarquia permita às entidades beneficiárias maior e melhor planeamento, organização e, sobretudo, saber a priori, durante um período mais alargado, fazer uma melhor programação das suas atividades, o que significa maior estabilidade. Jorge Carvalho realçou ainda a compreensão mostrada por parte das entidades com este novo enquadramento. O autarca afirmou ainda que, da parte da Câmara, um dos objetivos é criar as condições para que quem se dedica diariamente à cultura e criação possa ter espaço de concretização, valorizando iniciativas e pessoas, bem como as instituições.
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4: 20 graus.
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0: São 14 horas.
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2: Apanhar sol, a chamada vitamina D. Embora este programa que agora começou chama-se vitamina C, que também é muito importante para todos. Muito boa tarde, bem-vindos. Este programa acompanha-vos nas próximas 3 horas aqui na Clube FM, assim o é de segunda a sexta-feira, e até às 5 também com o apoio da imobiliária Prédio Clube. 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Bem, por enquanto, vamos aqui à música. Vamos lá, temos tanta música para escutar. Tiago Tencour, Se Me Deixasses Dizer, logo a seguir, A Garota Não, também. Boa tarde. Sou o caso e no bom almoço.

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1: Aqui ficou uma bela recordação na tarde da Clube FM. Chegaram-nos de Washington os Soja com este Your Song. A participação é de Damon Jr. Gong Marley, um dos descendentes de Bob Marley. Esta canção é também um dos temas incluídos no segundo álbum de estúdio por parte dos Soja. Boa tarde com o Clube FM. Os melhores hits da cidade estão por aqui na vossa rádio. In the Stars, o Benson Boone, a Taylor Swift também. Uma visita àquele que é o 12º álbum de estúdio por parte da cantora norte-americana, aqui nos próximos instantes. É assim que começamos também a tarde, com a melhor música na Clube FM e os melhores hits da cidade. Venham daí. Boa tarde, se for o caso, boa viagem.
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0: Já a seguir, logo de seguida também Archie na tarde da Clube FM. 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
2: Aqui ficou mais uma bem bonita canção aqui por parte de Freya Sky, chama-se Silent Treatment, a título de curiosidades. Ela que participou no Festival Eurovisão da Canção, mas na vertente júnior, em 2022. Cantora inglesa, então acompanhar-nos aqui na tarde da vossa rádio. Entretanto, esta semana e este mês de maio é tradicionalmente associado ao mês do coração e em Portugal as doenças cardiovasculares continuam a ser a primeira causa de morte. E é para responder também a esta urgência que o grupo Ilha Farma está a promover a Semana da Saúde. Por isso mesmo, sabem que no próximo fim de semana o Centro do Caniço vai receber uma avaliação gratuita do risco cardiovascular. Estes rastreios à vossa espera no sábado, a partir das 9 da manhã até às 6 da tarde, e no domingo também a partir igualmente das 9 da manhã, mas até às 5:30 da tarde. Portanto, aproveitem também para fazer este rastreio que é gratuito. Na tarde da vossa rádio segue música, temos o Evandro, temos o Carlão e já voltamos a falar daqui a um instantezinho. Até já!

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1: Passamos bem a tarde, passamos a tarde com ótimas músicas, os melhores hits da cidade aqui com a Lady Gaga neste Vanish Into You. Continuamos com música nos 106.8, emissão também em rclube.pt e no canal 293 de Nós Madeira. 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Temos agora a música de GLI, logo a seguir Mark Ronson. Seguimos juntos. Boa tarde com a Clube FM. São os melhores hits da cidade por aqui.

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1: Música muito gira, não é? Do Província com este LinkedIn. Música na tarde, é a Vitamina C. De regresso para mais uma hora. Boa tarde com o Clube FM. Os melhores hits da cidade por aqui e até às 5 também com o apoio da Imobiliária Prédio Clube. 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O inverno não dura tanto quanto parece. É o nome da música que segue e é a canção da Mafalda Veiga. Kiaro, logo da seguida, produção nacional, na tarde da Clube FM.
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1: Hoje é New You para os Revivalists. Hoje celebram-se muitas datas comemorativas. É o Dia da Marinha, é também o Dia Mundial das Abelhas, é o Dia Mundial da Meteorologia, não confundir com a meteorologia. É também o Dia Europeu do Mar. São tudo datas comemorativas que se celebram então no dia de hoje. Agora, quando falamos em meteorologia, estamos a falar da importância da ciência da medição no cotidiano, na economia, na tecnologia e também na proteção do ambiente. Portanto, hoje celebra-se também o Dia Mundial da Meteorologia. Continuamos com a música na tarde da Clube FM, Everyone You Know e este She Don't Dance, David Guetta com One Republic também. Venha daí, boa tarde, bom trabalho.

0: Everlasting Lover para Cigala e também James Arthur, uma música bonita daquelas que toca no coração. Ora, falando em coração, este mês de maio é também tradicionalmente associado ao mês do coração e em Portugal as doenças cardiovasculares continuam a ser a primeira causa de morte. E por isso mesmo, esta semana o grupo Ilha Farma está a promover a Semana da Saúde. E quando falamos em Semana da Saúde, são vários os rastreios que são feitos, mas também sabem que no próximo sábado o Caniço Shopping vai receber um show cooking de cozinha saudável. Ou seja, podem descobrir como cozinhar de forma prática e saborosa, mas claro está, preservando então o coração, que é tão importante, não é? Então já sabem, fica desde já o convite para dar um pulinho ao Caniço Shopping a partir do meio-dia do próximo sábado. Já a seguir voltamos com os 20 mais.
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1: É português e sabe fazer músicas como ninguém. Noble com este Call You Again. São os melhores hits da cidade na tarde. Amanhã é uma quinta-feira, diz o IPMA, com aqui um dia de névoas de poeira. Parece que vamos ter alguma neblina matinal, também a possibilidade de sol durante o dia, mas com a tal névoa de poeira a marcar a presença. Quanto a temperaturas, máximas previstas de 23 graus, mínimas de 15 aqui para o Funchal. Câmara de Lobos também 15 na mínima, mas com máximas de 22. Mas ficam a chegar aos 21, 17 na mínima, Santana 19 na máxima, 14 na mínima. Na música, o Miguel Gameiro e a Marisa tomam conta do rádio, no teu nome, logo os chutes e pontapés para juntar esta sequência, para que possamos aqui desfrutar também da nossa tarde. Boa tarde, esta é a Clube FM.
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1: A Midnight Bottle é então a sugestão da californiana Colby Kayla. Está certo, boa tarde. São os melhores hits da cidade na clube. 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A nossa apoio até às 5 da tarde na Clube FM. Segue mais um grande hit nesta tarde com os The Killers. Este The Man, oh yeah, banda de Brandon Flowers. Segue a melhor música, boa tarde.

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1: Esta bonita canção foi-nos trazida pelo Afonso do Brás, chama-se Voodoo. É hora de 4-5 a começar agora mesmo a terceira parte hoje da Vitamina C, um programa aqui na tarde, Clube até às 5, em 106.8, em rclube.pt, em radiosmadeira.pt. Podem ouvir-nos de tantas formas para que possamos estar sempre a vosso lado. 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É o nosso apoio até às 5. Vamos aqui também regressar à música. David Carreira com Síria, Daniela Mercury, e este Quanto Tempo Tem, nova versão, ainda com Miúda, a Miúda, logo de seguida. São os melhores hits da cidade. Venham daí.

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Na próxima sexta-feira, aproveitem desde já para dar um pulinho até à Praça do Povo, que é quando abre a exposição a partir das 6 da tarde do Madeira Classic Car Revival. E atenção que também terá ainda direito a uma corrida durante o fim de semana. O Madeira Classic Car Revival acontece sexta-feira até ao próximo domingo, dia 24 de maio, e acontece na Praça do Povo e é um dos eventos mais aguardados também pelos entusiastas do automobilismo. O evento que irá apresentar cerca de 491 veículos antigos e pré-1990, incluindo carros, motos e bicicletas, também com prémios para Best of Show, originalidade e elegância. Já agora posso dizer-vos que então a exposição acontece a partir das 6 da tarde de sexta-feira, depois no sábado a exposição com vários veículos, também com entrega de prémios prevista para a tarde, e no domingo o evento na Praça do Povo continua com exposições e também atuações musicais até às 7 da tarde. Portanto, é a sugestão e para o fim de semana, aproveita desde já. Segue-se música na tarde, Imagine Dragons neste Birds, logo de seguida Marshmallow, Jelly Roll. Esta é a Clube FM. Propostas e os melhores hits da cidade por aqui.

0: Time.
1: Time is now, hoje Moloco para recordar de Roisin Murphy. Temos também dois temas das 20 mais para escutar já a seguir. Antes de irmos às 20 mais, aproveito para lembrar que também já estão para votação, claro, podem votar em rclube.pt. E nas sugestões ainda para aqui a vossa rádio, não se esqueçam também que amanhã, a partir das 7h30 da manhã, está por aqui o Despertar da Clube com o Nélio Fabrício, até às 10h30. Convite para durante 3 horas inteirinhas, então poderem desfrutar de boa disposição, boa música, informações úteis e tanto, tanto mais aqui na vossa Clube FM. Bem, já voltamos então com as 20 mais. Até já, boa tarde.
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1: Like this, esta é a canção de Log, música na Clube FM, claro, só com os melhores hits da cidade, aqui na tarde da vossa rádio. Hoje aproveitamos também para dar os parabéns neste 20 de maio a algumas figuras da música que estão a celebrar o seu aniversário. Ora, damos parabéns a Busta Rhymes, que completa hoje 54 anos de idade, o rapper. Também de parabéns está ainda Dan Wilson, conhecido por ser o vocalista dos Semisonic, uma banda que fez muito sucesso nos anos 90, finais dos anos 90, princípios de 2000. Ele completou hoje 55 anos de idade. Já não está entre nós, mas Joe Cocker faria hoje anos, grande referência da música de Joe Cocker, e entre nós está sim a cantora norte-americana Cher, que hoje faz 80 anos de idade. E quem é que não se lembra das músicas da Cher?
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1: Minutos bem passados com música de Kylie Minogue, Tove Lo e também Bebe Rexha. Chama-se My Oh My. São os melhores hits da cidade na vossa rádio. 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É o nosso apoio até às 5 horas. Já a seguir, vamos ter a Hora de Ponta com o Vítor Brites, o regresso à sua casa, a viagem até casa, muito mais saborosa com as músicas da Clube FM e na companhia do Vítor. Para o final, deixo-vos aqui música com a Loki Ella Air, também Usually Topic, ao encontro das 5. Amanhã mais Vitamina C, às 2. Até amanhã.

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1: Aí está quase no final de Ngazi e Mai Tai aqui na Clube FM. Tudo muda, menos as músicas que gostas. Essas passam aqui na Clube FM até às 8 da noite aqui neste Hora de Ponta. 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Para já na Clube FM, Justin Bieber, Speed Demon. Bom final de tarde.

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Sienna Spyro aqui com Material Lovers nesta tarde de quarta-feira. Bom final de tarde. Espero que estejas a ter uma boa viagem à escuta das músicas que gostas aqui nesta quarta-feira em que se celebra o Dia da Marinha, Dia Europeu do Mar, Dia Mundial da Meteorologia e também Dia Mundial das Abelhas. É verdade. Bom final de tarde agora com Joana Banza.

0: É uma das recuperações para esta tarde de quarta-feira. Uma boa quarta-feira. Esta já cá canta, não é? Faz uma boa viagem ao som das músicas que gostas aqui a recuperar os Blossoms. Quase no final, Pure Pop a passar por cá neste que é o Dia Mundial da Meteorologia. A data que destaca a importância da ciência, da medição no cotidiano, na economia, na tecnologia e na proteção do ambiente. Por falar nisso, daqui a pouco já te vou contar como é que vai estar o tempo. Hora de ponta, até às 8 da noite. 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Para já, passa aqui Lady Gaga, Vanish Into You, para ouvires aqui na Clube FM.
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0: Os temas fortes para o álbum Mayhem, Lady Gaga, Vanishing to You, aqui na Clube FM, neste Dia Mundial de Meteorologia, não é de meteorologia. São coisas diferentes. Uma é o tempo, a outra são as medidas mesmo. A data assinala a assinatura da Convenção do Metro em 20 de maio de 1875, em Paris, quando 17 países, incluindo Portugal, estabeleceram as bases para um sistema internacional de medições mais uniforme e fiável. A partir deste tratado evoluiu ao que hoje conhecemos como Sistema Internacional de Unidades. Atualmente, o tratado foi adotado em mais de 100 países e economias. Portanto, aqui fica a dica deste dia da meteorologia. E agora vamos às previsões do tempo para amanhã. Isto só para não haver enganos.
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0: Para amanhã, segundo o Instituto Português do Mar e da Atmosfera, vamos ter uma quinta-feira com o céu em geral pouco nublado, também com vento fraco a moderado de norte e uma pequena subida da temperatura máxima nas terras altas. Já na região do Funchal, conta com o céu em geral pouco nublado. Quanto às temperaturas, para amanhã, máxima de 23 graus para o Funchal, 21 para o Porto Santo. As mínimas vão começar nos 16 graus no Porto Santo, 15 no Funchal. É assim que vai estar o tempo amanhã, quinta-feira.
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0: Faz o coração às tuas músicas favoritas, aquelas 20 que estão à espera do teu voto em rclube.pt, já sabes. Qual das nossas 20 mais da semana? Estão à espera do teu voto, passa por lá, vota. O Nelo Fabrício depois vai apontar tudo muito bem apontadinho no caderninho do lado dele para fazer a contagem ao fim de semana no 20 mais compacto. Para já ficamos com duas que nos acompanham esta semana e começa com Marisa Liz.
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0: são assim duas das nossas 20 mais da semana. David Fonseca, nada a perder. Lá atrás ainda Marisa Lise e Camané, gente aberta. E está aberta a votação, tens nada a perder. Passa em rclube.pt e vota nas tuas favoritas.
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3: 18:45.
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0: Em 106.8, online e rclube.pt, também na posição 293 da Noz Madora. Agora com Nia Lauren, Nice to Meet Ya.

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lá que vais fazendo enquanto vais caminhando para o fim de semana, que está cada vez mais perto, por isso aproveita ao som das músicas que gostas. Por cá, a caminho desta tarde, continuamos com esta Hora de Ponta, também com o apoio do Plaza Madeira, que está à espera da tua visita. 3 pisos, 68 lojas, marcas exclusivas e muito, muito mais. Plaza para lá, para já, vamos fazer uma viagem no tempo, já que é hora de todas as viagens, ao som do Solo Music, feito para o Visit aqui na Club FM. Boa viagem.

Os Neighborhood aqui na vizinhança da Clube FM com Lost in Translation nesta tarde de quarta-feira. Espero que estejas a ter uma boa viagem, um bom final de tarde. Lembra-te que hoje é quarta, o fim de semana está cada vez mais perto, por isso aproveitar sempre com as músicas que gostas, ok? Para já, Maroon 5, está Irwin. Bom final de tarde, faz uma boa viagem.

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Se estiveres a conduzir, não é uma ótima dica. Eyes Shut, Ears and Ears, aqui depois de Gracie Abrams. Ouviste lá atrás Hit the Wall, também online em rclub.pt. Tem um bom final de uma boa quarta-feira, que é a escuta das músicas que gostas. A passar por cá na 106.8, já sabes. Hoje é Dia Mundial das Abelhas, a data estabelecida pela ONU durante a Assembleia Geral das Nações Unidas em dezembro de 2017. Ora, cá está. Para já, vamos a caminho do Porto do Sol, são os vizinhos. Tchau.

0: Lisboa grande.
1: Os vizinhos com o pôr do sol aqui nesta tarde de quarta-feira. Hoje, por acaso, não dá muito jato, está assim um tanto quanto nublado, mas se encontrares e conseguires ver o pôr do sol, perfeito, perfeito. Já te conto, é se vais poder ver amanhã com as previsões do tempo para amanhã, quinta-feira.
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1: Para amanhã, o Instituto Português do Mar e da Atmosfera prevê uma quinta-feira com o céu em geral pouco nublado, acompanhado com vento fraco a moderado de norte. Há a previsão de uma pequena subida da temperatura máxima nas terras altas. Já na região do Funchal, conta com o céu em geral pouco nublado. Quanto às temperaturas para amanhã, máxima é de 23 graus. Para o Funchal, 21 para o Porto Santo. As mínimas vão começar nos 15 graus no Funchal, 16 no Porto Santo. É assim que vai estar o tempo amanhã, quinta-feira.
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0: estávamos nós em 2013, Capital Cities, com Safe and Sound. Espero que seja o teu caso, Safe and Sound, que é em segurança, sobretudo na hora de todos os regressos a casa. Agora, se queres deixar também em segurança uma música, ou duas, quem sabe, ou até mais, da nossa tabela das 20 mais da semana, já sabes o que tens a fazer, é passar em rcluba.pt, vas ao separador das 20 mais da semana e votas nas tuas favoritas para que elas fiquem por cá semana após semana, fazer parte da tua tabela. Depois, o Nelly Fabrício conta tudo ao fim de semana no 20 mais compactos. Ficamos com mais duas que nos acompanham esta semana.
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0: É um dos avanços para Foreign Tongues, o novo álbum dos Rolling Stones, In The Stars, aqui nas 20 mais da semana. Dá atrás ainda Joana Almeirante, Soamos Todas Iguais. Ainda assim, podes votar se estas forem as tuas favoritas em rclube.pt.
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0: Online também em rclube.pt, também na posição 293 da Noz Madeira. Som Nacional agora com o Noble Call You Again. Boa tarde.

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É mais um dos nomes que vai passar por Portugal neste ano. Free Sky, aqui na Club FM, Silent Treatment. Já no contagem decrescente para o final deste Hora de Ponta, desta quarta-feira, meio de semana. Esta já cá canta, fim de semana cada vez mais perto. Hora de Ponta também já está na reta final. Ah, pois é, pois é. Amanhã mais no mesmo horário. E na sexta-feira vamos ter emissão especial na abertura dos Jogos Escolares. Por isso, contamos contigo também desse lado. 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Despeço-me ao som de Conan Gray, The Best. Da minha parte é mesmo tudo. Tchau, tchau. Até amanhã. Fica bem.

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3: Câmara do Funchal assinou os protocolos de apoio financeiro com 46 entidades esportivas do Conselho, um investimento global de 457 mil euros no âmbito do apoio ao associativismo desportivo. Na ocasião, a vereadora com o Pluro do Desporto e Juventude, Helena Leal, destacou a importância do trabalho desenvolvido pelas coletividades esportivas, sublinhando que estas são essenciais na cidade, são muito mais do que espaços de prática desportiva, são locais de encontro, de partilha, de crescimento e de construção de uma comunidade mais saudável. Afirmou a autarca Helena Leal, salientou ainda que o Funchal tem-se afirmado como uma cidade ativa e amiga do desporto, destacando o crescimento da dinâmica desportiva no concelho, graças ao trabalho, dedicação e compromisso das associações e clubes locais. A vereadora recordou ainda a recente distinção atribuída ao Funchal como destino desportivo do ano, reconhecimento que, segundo referiu, resulta do esforço conjunto entre o município e o movimento associativo desportivo. Projeto de resolução do PS que recomendava ao Governo Regional a aplicação na Madeira do PTRR foi rejeitada na Assembleia, com votos contra do PSD e CDS e a abstenção da Iniciativa Liberal. O deputado Vítor Freitas apresentou o projeto sobre a aplicação do PTRR na região. Entre as recomendações dirigidas ao Governo Regional, o projeto propõe o início de um processo de auscultação a partidos, autarquias e parceiros sociais, bem como diligências junto do Governo da República para assegurar a aplicação do programa à região. Foi também pedido o aumento das verbas destinadas à Madeira, tendo em conta os custos associados à ultraperiferia. Tiago Margaride está de saída do Nacional após 3 temporadas. Chega assim ao fim a ligação do treinador com o emblema da Chopin. A confirmação foi dada pelo próprio treinador após uma reunião com a direção alvinegra. Para a história fica o seu contributo na subida à Primeira Liga e 2º 14º lugares no principal escalão do futebol português. Com Tiago Margaride saem também os adjuntos que o acompanharam nestas três temporadas.
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1: 19 graus.
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